terra, da tua parentela para a terra que eu te mostrarei, e farei de ti uma grande nação.